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0: 4 e 13.
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0: Rádio Clube, bom dia, são 7h31. Entretanto, já está no ar mais uma emissão das manhãs. Venham um daí, conto convosco, pelo menos até às 10h30.
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0: E vá lá, cá estamos então nesta emissão de quarta-feira, dia 2 de setembro. Muito bom dia, tenha uma ótima manhã com a Clube FM. A rádio da capital está no sítio certo para os melhores hits da cidade, para vos fazer companhia ao longo destas próximas 3 horas, sempre com a energia e a companhia da Galp. 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Nós estamos aqui em atividade até às 10h30. Bem, para já vamos começar com a Adele. A britânica vem já de seguida com Chasing Pavements. Depois, Richie Campbell e o James Arthur fazem parte deste trio inicial. Daqui a pouco vamos ao tempo, vamos olhar a previsão do IPMA e já de seguida também as capas dos jornais, olhar as manchetes de hoje.
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0: Portanto, aumentei o volume do rádio, fique ligado. Esta é naturalmente a Clube FM. Bom dia.

0: Estas são as primeiras a abrir esta primeira sequência desta manhã de quarta-feira na Rádio da Capital Impossible. É do James Arthur, que roda também nesta primeira sequência, Richie Campbell e Adele. Hoje é dia 2 de setembro, bom dia Funchal, quarta-feira. A Clube FM já ligada para começar o seu dia com música, energia e boa disposição. Bom, setembro está a ganhar velocidade e nós também, bom dia. E até às 10h30 conto convosco, daqui a pouco já vamos ao tempo.
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0: Mais uma musiquinha para fazer companhia e para acompanhar-vos se vai desse lado a conduzir. Boa viagem.
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0: Agora os Calema antes do tempo, daqui a pouco já olhamos para isso.

0: É Clema nas manhãs do Clube FM. Bom dia, faltam 14 minutos para as 8. Se hoje acordou sem vontade de sair da cama, não se preocupe, não está sozinho. O despertador também já está arrependido. E nós temos de fazer por isso, não é? É a vida, meus amigos, é a vida. Nem tenho palavras. Agora vamos olhar para o tempo. Vamos ver o que vai acontecer hoje em termos de condições atmosféricas.
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0: 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Esta quarta-feira, o IPMA aponta para toda a região, céu em geral pouco nublado, apresenta-se muito nublado na vertente norte e zonas altas da ilha. Há possibilidade de ocorrer alguma precipitação fraca também na vertente norte e zonas altas. O vento vai estar fraco a moderado de nordeste. Às vezes vai superar mais forte no extremo leste e oeste da Madeira. O Funchal vai se apresentar no dia de hoje. Vai ter, assim, pouca nubosidade. Vento fraco aqui para o Funchal, 29 graus de novo. Hoje a máxima pode atingir aqui a cidade do Funchal. Já para Ribeira Brava, 27. No norte, Porto Moniz, 26. 27 em São Vicente, 27 também em Machico, Porto Santo, 26. Lisboa já chega aos 31 graus. E amanhã vai quase roçar os 40. Ah, pois, não é brincadeira. Amanhã até há um aviso amarelo por causa do tempo quente. Isto na cidade de Lisboa. Porto, hoje com uma máxima de 25 graus. 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
0: Já sabe que este...
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0: É sim, sem dúvida, os melhores hits da cidade. Mas ia dizer que este número que acabamos de ouvir, 93093-1068, é o nosso número de WhatsApp, para o qual podem também mandar alguma informação, alguma mensagem que assim o entender. Estejam à vontade, liguem-se aqui à Clube FM até às 10h30 com os melhores hits da cidade. Não espero que o dia fique bom sozinho. Ponha-lhe música, ponha-lhe atitude e faça acontecer. E as manhãs dá-vos essa energia. Para já, Holly Mars. Vem aí, George Ezra, depois olhamos os jornais.
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0: Este é o Shotgun de George Ezra nas manhãs do Clube FM, a caminho das 8. Faltam 5 minutinhos para a hora certa, neste caso, às 8 da manhã, não se atrase. Tenha um dia feliz, bom trabalho, se é o caso, já está de regresso depois das férias. Alguns também é entrar em sentido contrário, é entrar em férias, se é o caso, boas.
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0: Aproveito.
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0: Bom, e aproveitamos agora esta reta final desta primeira meia hora das manhãs, como habitualmente. Olhamos aqui os jornais que já estão nas bancas esta quarta-feira. Aqui o Diário de Notícias da Madeira hoje a destacar: Porto Santo trava novo hotel. Temos também o título Não Me Intimidam. Julho entre os mais quentes de sempre. Rui Alves nunca despediu tão cedo e turistas trocam o carro pela moto. Agora o Jornal da Madeira. Eu tenho aqui esta primeira página deste matutino com os títulos quase 11 mil casos à espera de justiça. Também o título Quem paga os danos de derrocadas em estradas regionais. Ainda pode-se ler também este título Brexit empurra portugueses para fora do Reino Unido. E o Jornal da Madeira ainda a dar destaque para os constrangimentos rodoviários que motivam críticas. Está na primeira página do jornal de hoje. Passamos aos diários nacionais com o ministro Luís Neves em quase todos os matutinos. O ministro ao ataque. O título é A mim não me intimidam. Está no Jornal de Notícias. O Diário de Notícias de Lisboa tem clínica de fertilidade falida. É gerente, quer resgatar negócio e acudir a pacientes. A lei tem de mudar. É o título do Diário de Notícias de Lisboa. O Público destaca: a Alemanha acusa a Rússia de ataque de drone em guerra híbrida. E no Negócios Hoje, novos alívios fiscais não pressionam orçamentos do Estado para 2027. São estas as manchetes dos diários desta quarta-feira, 2 de setembro. Vamos voltar à música. Setembro está ainda numa fase inicial e nós a vos dar os melhores hits da cidade para começar da melhor forma os vossos dias.
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0: A sua manhã continua aqui, sempre ligada à melhor música. Esta chama-se Interestelar. É uma das que já esteve em destaque em termos nacionais aqui no Clube FM. Por falar nisso também, daqui a pouco vamos ter as 20 mais da semana com a Noz Madeira. Para já, então, Plutónio, nesta reta final. Eu volto já a seguir às 8.

0: início, mas também ainda falta um bocadinho para a sexta.
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0: E a seguir abrimos com o Bruno Mars.

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4: E aqui vamos nós. Está na hora de começar mais uma horinha das manhãs. Passam já 2 minutos das 8. Hoje com uma máxima de 29 graus para o Funchal. Está ligado na Rádio da Capital as manhãs do Clube FM com a energia da Galp. Todos os dias entre as 7h30 e as 10h30. Vamos abrir com Luck Out of Heaven, de Bruno Mars. Juntamos aí o Ciro, também Matt Simons e Panic at the Disco. Nesta hora temos também as 20 maias da semana, mais à frente, e claro, sempre os melhores hits da cidade. A melhor parte do dia que pode ainda estar para acontecer, por isso não desligue, porque está no sítio certo. Esta é a Clube FM.
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6: É, sim, a rádio da capital, os melhores hits da cidade. Bom dia, são
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6: É, não precisa de ter o dia perfeito, precisa apenas de começar bem. E nós ajudamos com a banda sonora que já vamos voltar a meter aí a seguir na pista da Clube FM. Os melhores sons para ouvir ao longo desta manhã de quarta-feira, dia 2 de setembro. E só aqui para fazer um rewind, lá atrás ficou o Diogo Pissarra, Panic at the Disco, Matt Simons e o Ciro. Entretanto, vamos olhar para...
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6: 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Esta quarta-feira vamos ter céu, em geral, pouco nublado. Apresenta-se muito mais nublado na vertente norte e zonas altas. Também uma precipitação fraca, que pode acontecer também na zona norte e também zonas mais altas da Ilha da Madeira. O vento vai estar fraco no dia de hoje, também aqui no Funchal vai estar fraquinho. O céu, em geral, pouco nublado também aqui na capital. A temperatura, ou as temperaturas máximas, Funchal hoje pode chegar aos 29 graus. Ribeira Brava, São Vicente e Machico, 27, 26 em Porto Muniz, Porto Santo, 26 também, Lisboa chega aos 31 graus e a cidade do Porto, 25, são estas as máximas para hoje, a meio da semana, é verdade.
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6: Bem, a sua manhã continua aqui, sempre ligada à melhor música, agora Billie Eilish, depois Ed Sheeran e Ray A.

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0: Esta é a sua manhã de quarta-feira na Rádio da Capital. É música de Ray com Rudimental. Chama-se esta Regardless. Atrás também o Ed Sheeran com Bad Habits e ainda Birds of Feather de Billie Eilish. 2 de setembro, hoje quarta-feira. E sabia que em termos de história marcou oficialmente o fim da Segunda Guerra Mundial em 1945, este 2 de setembro. Hoje também é dia de aniversário, dois nomes sonantes. Keanu Reeves, do cinema, faz 62 anos. E também Salma Hayek, faz 60. Está de parabéns. Bem, e agora são 8h32. Bom dia, tenha uma excelente quarta-feira, a meio da semana. Nem é início, mas também ainda falta alguns dias para o fim de semana. Alguns dias. Dois.
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0: Sim, são alguns.
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0: 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Esta é a Clube FM, muito bom dia. 2 de setembro, energia no ar com as manhãs da 106.8, sempre com a Galp, Viveiros, Madalenas, Poço Parral, Porta Cruz. 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Voltamos à música, vem aí agora os Imagine Dragons.
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0: Clube FM, manhãs do Clube sempre consigo. Agora chama-se esta Birds. Nesta segunda hora das manhãs, são 8h34. Depois tem aí Justin Bieber com Pitches, Taylor Swift e ainda Katy Perry nas próximas a rodar. Bom dia.

0: Este é Wide Awake, é da Katy Perry, no seu dia com a melhor música. Esta quarta-feira, dia 2 de setembro, onde quer que estejas, esta manhã levo consigo sempre a Rádio da Capital. O dia ainda está no início e muita coisa pode acontecer. Continuo desse lado porque a Clube FM continua a ligar o seu dia aos melhores hits e à melhor companhia. Espero já que o dia vos corra bem. Tivemos aí Taylor Swift, The Fate of Ophelia e ainda Justin Bieber e os Imagine Dragons. A caminho das 9, faltam 14 minutos. Vamos ter aí já de seguida as 20 mais da semana, duas delas, para ouvir aí com o carimbo Nós Madeira. Vem aí a Olivia Rodrigo e a Inês apenas. Já a seguir.
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0: Música da boa para ouvir a seguir também das 20 mais tocadas da semana com a Nós Madeira. Já previamente anunciei, Olivia Rodrigo, vem esse Drop Dead, continua entre os mais tocados e votados. Também o Sinto Muito da Inês Apenas, ainda Clean Bandit, até às 9.
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0: E eu volto à hora certa. Até já.
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0: Show Me Love, Ed Sam Felt, no seu dia a começar com a melhor música. Bom dia, são 9 horas.
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0: É, vamos para mais uma horinha das manhãs desta quarta-feira, 2 de setembro. A seguir tenho Olivia Dean.

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4: É assim, a Clube FM com os melhores hits da cidade. Às vezes não precisamos de grandes mudanças, precisamos apenas para... apenas de mudar a maneira como começamos o dia e... é estar aqui no sítio certo, é estar na Clube FM. Começa assim mais uma hora das manhãs com a energia da Galp. Tenha um dia feliz. Estamos a meio da semana. Começamos aí com a Olivia Dean, Man I Need. Depois Post Malone, One Direction e também a Rita Rocha. Está neste arranque de hora. Daqui a pouco vamos ter o tempo. Vamos olhar para a previsão. Posso adiantar que hoje temos uma máxima igual ao dia de ontem, 29 graus para o Funchal. Já vou-vos dar o detalhe. Também às 9h30 há notícias, o essencial da informação, que vos corra bem esta quarta-feira, 2 de setembro, energia no ar. E vamos voltar à música. E é já.
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4: Ah, não se esqueça que, então, como disse, às 9h30 temos notícias e mais à frente olhamos também as capas dos jornais desta quarta-feira.
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4: Bem-vindo

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0: Este é o som da Rádio da Capital. Stronger é da Kelly Clarkson. Bom dia. A vida a acontecer. Mais um dia pela frente. Esta de quarta-feira, dia 2 de setembro. O Funchal ligado na Globo FM. Hoje é dia também de sorrir. É porque tem de ser assim. É mais um dia com um solinho, calor. E por falar nisso, já vamos olhar para a previsão do estado do tempo. Hoje também está de parabéns Kenny Reeves. Estivemos aqui a olhar para os aniversariantes, os famosos. Hoje Kenny Reeves faz 62 anos, o homem do Matrix.
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0: Bom, mas com isto vamos já de seguida olhar então a previsão do IPMA para esta quarta-feira.
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0: E é já a seguir aos comerciais.
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0: Ora, olhamos o tempo hoje, esta quarta-feira. 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Esta quarta-feira apresenta-se assim a possibilidade de alguns aguaceiros no norte e zonas altas, mas o céu em geral vai estar pouco nublado em toda a ilha. Só na vertente norte e zonas altas é que poderá ter uma maior nubosidade. O vento vai estar fraco também esta quarta-feira. Aqui para o Funchal também é semelhante, a mesma previsão. Céu em geral pouco nublado, vento fraco, temperatura máxima no Funchal são de 29 graus no dia de hoje. Já Ribeira Brava 27, 27 também para São Vicente e Machico. Porto Muniz 26, 26 também para o Porto Santo no dia de hoje. Lisboa, capital portuguesa, 31 graus de máxima. Porto 25, ainda o verão 2026 a carburar, ainda estamos aqui com mais 3 semaninhas de verão. 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Se está de férias, boas férias, bom trabalho para quem se encontra também no seu ofício. Deixe-se ficar, está com a 106.8, a Rádio da Capital. Estamos a vos dar os melhores hits da cidade e vamos retomá-los.
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0: A história é sempre assim, os melhores sons. Agora esta é dos Chainsmokers com os Coldplay, Something Just Like This.

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3: Miguel Albuquerque disse que a PSP na Madeira sempre tem sido exemplar e que isso reflete-se na confiança e na estima que a população tem naquela instituição. O governante sublinhou uma vez mais o reconhecimento do seu governo e da região, garantindo que irá continuar a haver apoios regionais àquela polícia, por entender ser necessário assegurar às forças de segurança pública o maior suporte possível para que possam desempenhar cabalmente as suas tarefas, nomeadamente na segurança da população. O presidente do governo falava na ação solene comemorativa dos 148 anos do Comando Regional da PSP, que decorreu no Museu da Imprensa, em Câmara de Lobos. Na ocasião, o governante recordou a afetação de 40% das verbas regionais provenientes das multas para meios da polícia e anunciou que este ano será financiada, através desses montantes arrecadados, a aquisição de mais 20 viaturas e equipamento informático para a polícia madeirense. E ainda reiterou a disposição da região em ajudar na construção de novas esquadras. Na intervenção, Miguel Albuquerque defendeu também a necessidade de responder àquilo que considera ser desinformação sobre a segurança. Por seu lado, o comandante regional Ricardo Matos já destacou a redução dos crimes violentos e graves na região, que diminuíram 37% no primeiro semestre. No ano passado foram ainda registados cerca de 4 mil incidentes, enquanto os carros-patrulha percorreram 2 milhões de quilómetros. O superintendente disse também que dos 730 polícias, apenas 150 fazem gratificados de forma voluntária. Indicou ainda na cerimónia dos 148 anos do Comando Regional que a polícia vai receber 20 viaturas com o apoio do Governo Regional, 13 das quais serão elétricas. O Nacional emitiu um comunicado a desmentir que tenha contactado Custódio Castro para ser novo treinador. Garante também que a escolha do novo técnico está a ser realizada de forma ponderada e criteriosa. A direção alvinegra lamenta a divulgação de informações sem qualquer fundamento, que apenas contribuem para a especulação em torno deste processo. O Clube Desportivo Nacional Futebol de Sade reafirma que todas as decisões estratégicas serão tomadas com rigor, responsabilidade e em função dos superiores interesses do clube, não se deixando condicionar por especulações ou informações sem fundamento. Citamos.
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6: Esta é a Clube FM. Bom dia, quarta-feira, 2 de setembro. Faltam 25 minutos para as 10. Voltamos à música com as 20 mais da semana. É a seguir. Esta quarta-feira com sabor a Clube FM. Aumenta aí o volume do rádio. Vem aí Grace Abrams e também os Kalema. E ainda juntamos Damian David. Daqui a pouco vamos olhar para as capas dos jornais, ver os títulos desta quarta-feira.
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0: Este é o Talk to Me, de Damian David, nas manhãs da Clube FM. Bom dia, hoje é mais um dia com sol e com 29 graus de máxima para o Funchal. Aproveite, está de férias. Que hoje encontre também motivos para sorrir. Se estiver de férias, de certeza que hoje vai ter. Se está a trabalhar, bom trabalho. Obrigado por estar com a Clube FM, a vossa companhia. E agora também vou-vos dar conta daqui dos títulos dos jornais desta quarta-feira. As primeiras páginas.
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0: Para que se fique a saber o que é que está em termos de manchetes, o Diário de Notícias da Madeira tem: Porto Santo trava novo hotel. Julho entre os mais quentes de sempre. Rui Alves nunca despediu tão cedo. E também este título: turistas trocam o carro pela mota. O Jornal da Madeira tem: quem paga os danos de derrocadas em estradas regionais? Quase 11 mil casos à espera de justiça. Também os títulos: Luís Neves enfrenta Ventura e garante que não se demite. E o Brexit empurra portugueses para fora do Reino Unido. Os jornais, os diários nacionais, destaque também para o Jornal de Notícias com o título: fatura da água, esgotos e lixo pode custar 5 vezes mais, dependendo do concelho onde se vive. O Diário de Notícias de Lisboa tem: clínica de fertilidade falida. É gerente quer resgatar negócio e acudir a pacientes. Lei tem de mudar. O Público destaca o título: a Alemanha acusa a Rússia de ataque de drone em guerra híbrida. E finalmente, o Negócios, o destaque vai para novos alívios fiscais. Não pressionam o orçamento do Estado para 2027. Estas as manchetes dos diários de hoje, nas bancas, quarta-feira.
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0: E voltamos a eles.
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0: 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Tyler, Water. E a beber muita aguinha, meus amigos, com o calor. Recomenda-se, é altamente recomendável. E o uso de óculos de sol. O índice UV está elevado. Hoje é dia de sorrir. Bom dia, mais música na

0: Esta é a Clube FM, sempre consigo, mais música, menos preocupações, aqui na Rádio da Capital, as manhãs da Clube FM com a Galp até às 10h30. Muito bom dia, são 10 horas.
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0: E a seguir temos os Ato a abrir.
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7: E aí vamos nós para esta última meia hora da emissão de hoje das manhãs da Clube FM, quarta-feira, 2 de setembro. Hoje com o céu pouco nublado, a temperatura máxima para o Funchal são de 29 graus, segundo o IPMA. Tenham um dia feliz, está de férias, aproveite, boas férias, já está de regresso ao trabalho. Então, olhe, fica aí com a Clube FM, porque vai fazer companhia e dar também alguma moral para enfrentar mais um dia que está pela frente. Faça por isso também agora. Há uma sequência inicial de três que vai abrir com os À Toa. Vem aí com o Luís Trigacheiro e Bubas Pinho, Tu na Tua. Depois tem o Benson de Missy Miles e ainda Marshmello com Jonas Brothers. É este trio que está na pista da Clube FM agora.
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0: Esta é a Rádio da Capital. Às vezes não precisamos de grandes mudanças, precisamos apenas de mudar a maneira como começamos o dia. E a melhor forma é aqui na Clube FM. São sempre os melhores hits da cidade, com as manhãs do Clube e a energia da Galp. 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Avicii, Wake Me Up. Atrás também Marshmello e os Jonas Brothers. Tivemos aí também uma dupla portuguesa a abrir, Mizzy Miles e os À Toa. Neste arranque desta última meia hora das manhãs de hoje, hoje Funchal com 29 graus de máxima, mais um dia de calorzito. Muito bom dia, tenha uma excelente quarta-feira a meio da semana, 2 de setembro. A seguir vem aí Lois Capaldi e depois ainda vou juntar Calvin Harris, daqui a pouco também as 20 maias da semana.
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0: 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É, está a Clube FM, o seu dia começa melhor com música. Vem aí Lois Capaldi, depois Calvin Harris.
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0: este é o Giants do Calvin Harris com Rag & Bone na Rádio da Capital nesta quarta-feira. Funchal, não interessa se hoje acordou com a energia a 100% ou com a bateria nos 20%. A Clube FM trata do carregamento, é sempre com os melhores hits da cidade para vos dar energia para o seu dia. Até rima. Bem, vai rimar é assim, duas das 20 mais da semana que está aí já de seguida, para fecharmos esta sessão de hoje das manhãs, até porque são 10
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0: E 22, às 10h30, a Revolta do Vinil. Eu estou de volta amanhã às 7h30. Até lá, passe bem, tenha uma excelente quarta-feira.
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0: meio-dia
1: e 28.
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4: 25 graus.
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2: Informação. A circulação rodoviária no centro do Funchal sofre a partir de hoje alterações com a criação de novos corredores base e mudanças nas condições de estacionamento e circulação em diferentes artérias da cidade. A Câmara decidiu criar 3 corredores base exclusivos junto às ribeiras para tornar o transporte público mais rápido e regular, com reorganização das paragens e reforço da fiscalização da PSP. De acordo com o edital divulgado pela autarquia, a partir de agora passa a existir um corredor base na rua 5 de Outubro, na via de trânsito a oeste, numa extensão aproximada de 170 metros. Também a rua 31 de Janeiro irá passar a dispor de 2 troços destinados à circulação base na via do trânsito oeste. O primeiro terá cerca de 180 metros, enquanto o segundo tem aproximadamente 320 metros entre o Largo do Felps e a Ponte Nova. Os novos corredores base ficam reservados à circulação de veículos de transporte público regular de passageiros, táxis, veículos de socorro ou em serviço urgente de interesse público e veículos em missão policial. A Câmara do Funchal alerta para a proibição de parar ou estacionar nos corredores base e nos restantes locais onde tal seja impedido pela sinalização rodoviária. O Nacional emitiu um comunicado a desmentir que tenha contactado Custódio Castro para ser novo treinador. Garante também que a escolha do novo técnico está a ser realizada de forma ponderada e criteriosa. A direção alvinegra lamenta a divulgação de informações sem qualquer fundamento, que apenas contribuem para a especulação em torno deste processo. O Clube Desportivo Nacional Futebol de SAD reafirma que todas as decisões estratégicas serão tomadas com rigor, responsabilidade e informação dos superiores interesses do clube, não se deixando condicionar por especulações ou informações sem fundamento. Citamos.
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6: 13:35.
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0: São 14 horas.
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1: Onde vais? Bárbara Bandeira e também a Carminho, connosco aqui para este início de hora e também o regresso de mais uma Vitamina C, um programa que vos acompanha por aqui até às 5 horas da tarde. Muito boa tarde, estão com a Clube FM. Tarde quarta-feira, meio da semana, 2 de setembro. Seguimos juntos neste programa até às 5, agora com sons oriundos do Alentejo, os Bandidos do Canto. Segue-se ainda Mimiquete na tarde da vossa rádio. Boa tarde, boa semana. Eu escrevi.

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1: Gonçalo na música do Adam Lambert, música na tarde da Clube FM, tarde de quarta-feira, dia 2 de setembro. Já agora fica também o convite para hoje desfrutarem é de uma exposição de arte oceânica, cuja inauguração acontece a partir das 6 da tarde no Centro Cultural de Investigação do Funchal. Serão reunidas 49 obras na área da fotografia, vídeo, artes plásticas e escrita, criadas por participantes de todas as idades residentes aqui na Madeira. Ora, então, às 6 da tarde, a entrada é livre. Esta exposição de nome Martístico fica desde já à proposta. Não se esqueçam, entrada livre, sugestão para hoje, quarta-feira. Também na tarde, segue música, temos a Amiano David para ouvir. Logo a seguir, a Tom Greenan, são os melhores hits da cidade por aqui. Boa tarde, boa semana, se for o caso, boas férias.

0: É um som super intenso. Benny Blanco e também o Bieber, Justin Bieber. Bem, já a seguir vamos ter a gente mais com o Vítor Clay e Gustavo Reinas. Esta semana a marcar presença. Não se esqueçam de contribuir para a listagem das 20 mais. Pode votar uma vez por dia em rclube.pt. A lista disponível está disponível nas nossas redes sociais também. Voltamos então com o Vítor Clay já de seguida. Até já.
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1: 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Esta é uma das faixas que encontramos no trabalho Incoerente, o segundo álbum de Elisa Silva. Elisa aqui com o Tiago Nogueira, ela que tem dado também concertos nos últimos dias por Cascais, pelo continente, tem feito vários concertos e continua num momento de carreira extraordinário e lá está a promover então esse segundo álbum de originais lançado neste 2026. Continuamos com a música na tarde, agora viajamos com sons da Madeira, vamos agora direitinhos até ao Algarve, por lá o Diogo Pissarra com este Paraíso. Depois temos Mirror para escutar também na tarde da vossa rádio. Boa tarde, bom trabalho, boa semana.
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1: Uma bela visita ao trabalho de Charango, quarto álbum de estúdio por parte dos britânicos Mortshiba, com este Otherwise, música na edição da Vitamina C. Lembro ainda que podem escutar a vossa Clube FM também na app Nós Rádios, no canal 293 de Nós Madeira. Por aqui, os melhores hits da cidade, todos os dias, 24 horas por dia. Segue-se música de Marshmello com Jelly Roll, Topic e A7S ao encontro das 3 da tarde. Na próxima hora vamos falar também sobre o Madeira Wine Lounge, que já está a decorrer. E iremos falar sobre esta iniciativa também, então, ao longo da próxima hora. Fiquem por aí. Boa tarde com o Clube FM. Sobre o caso, bom trabalho, boas férias, seja como for, sempre sintonizados aqui na vossa rádio. Boa tarde.

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1: Um grande regresso à música para quem entrou ao trabalho também nesta tarde. E agora às três, sem dúvida que começaram bem a vossa tarde, não é? A música dos Calema chama-se Amar pela Metade. Nós estamos aqui para esta que é a edição da Vitamina C. Já cá estamos desde as 2 horas. Seguimos até às 5 e vamos aproveitar ainda para também já de seguida falar sobre o Madeira Wine Lounge, que está a decorrer na Praça do Povo. Também já vamos à previsão. Temos nesta hora mais 2 temas das 20 mais da Clube FM. E mais ainda, fiquem por aí. Por enquanto, música de Marisa Liz e Camané, chama-se Gente Aberta. Bianca Barros, a senhora que se segue. Vitamina C convosco até às 5, como tinha dito. Um obrigado pela companhia. Bom trabalho. Se caso, boas férias também. Seguimos juntos por aqui na tarde.
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0: 15 e 10.
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Continua a trabalhar no Duros e tu, eles Cristiano, já lançaram dois EPs e estão e prestam a lançar um novo álbum também, Scars, o tema que escutámos aqui, um dos temas incluídos no EP, Easter Lily. Lembro também que por estes dias está a decorrer o Madeira Wine Lounge na Praça do Povo, a entrada é livre e aproveitem já para visitar. Sabem também que hoje haverá ainda uma atuação, uma performance dos Clave 3, logo às 9:30 da noite. É uma das sugestões então para esta iniciativa. A Praça do Povo recebe o Madeira Wine Lounge hoje a partir das 6 da tarde, portas abertas até à meia-noite. Fica de já o convite para desfrutarem desta iniciativa até ao próximo dia 13 de setembro. Aqui na Clube continuamos com os melhores hits. Ah, pois, só para os melhores ouvintes. Mark Amber, depois temos The Weeknd. Boa tarde.

0: Bad Memories, Medusa com James Carter e também Ali Du. Está um bom ritmo a rodar aqui na tarde da Clube FM. Lembrando também que aos fins de semana temos DJs e temos, sim senhor, e temos grandes programas também bem dançáveis. O Algoritmo é precisamente um desses programas que podem também ainda aproveitar durante a semana para escutar em podcast na nossa página em rclube.pt. Voltamos já a seguir aos comerciais com dois temas das 20 mais. Martin Garrix para começar com o seu mais recente Katharina.
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0: Com quem eu quero, a miúda. A recordação então para a tarde aqui na Clube FM. Mais um grande hit a rodar na vossa rádio. É um dos lançamentos também por parte de uma marca de escovas de dentes, a Dyson. E se eu vos dissesse que agora a nova escova de dentes desta marca vem incluída com uma câmara de 100 mil pixels, que é para saberem onde escovar os dentes e em que sítios é que os dentes não foram escovados. Isto é verdade, eu estava a ver aqui algumas das notícias destes dias e pronto, isto o pessoal agora lembra-se de tudo, não é? Pronto, lá está, mais uma. Bom, vamos continuar com a música, vamos lá. Muda de vida, Os Humanos, boa tarde.
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1: A Duma Quinta hoje está muito bem de se escutar, não é? A música da Pink chama-se Trust Fall e esta é a Vitamina C. Amanhã é uma quinta-feira com máximas de 28 graus aqui para o Funchal, mínimas de 21. É um dia também que traz céu limpo, muito sol, o vento a superar em geral fraco, verão 2026. Então, para ser celebrado da melhor forma durante esta semana. Posso dizer-vos também que Câmara de Lobos irá registrar máximas de 27, também com 21 na mínima. Porto Muniz, máximas de 27, mas com 22 na mínima. E a Pica da Cana a chegar aos 26, com 13 na mínima. Na tarde, a música é de Mae Stevens, chama-se ADHD. Depois, Leona e Callum Scott.

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1: Mundo é o tema da Matilde Jacob, bem bom português na tarde da Clube FM. Grande canção a rodar, então, para este início de hora. Esta vitamina C acompanha-vos até às

0: 16 e 9.
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1: Ótima recordação na tarde, a música do Strange chama-se A Soul Sister, um tema que nos levou até 2009, uma visita ao quinto álbum de estúdio por parte dos norte-americanos, o álbum Save Me San Francisco. Antes de continuarmos com a música na tarde da vossa rádio, deixo-vos também aqui uma sugestão para o dia de hoje. É uma exposição que irá ser inaugurada quando forem 6 da tarde no Centro Cultural e de Investigação do Funchal, uma exposição de arte oceânica chamada Martístico. Bem, fica desde já o convite, a entrada é livre e então a partir das 6 da tarde acontece a inauguração desta exposição que reúne obras de 49 participantes de todas as idades residentes no arquipélago da Madeira. É uma das sugestões para o dia de hoje. Na tarde, segue música. Sons de Imagine Dragons e estes Sharks.

0: Este é o Verão 2026. Pomos toda a gente a dançar sempre com os melhores hits da cidade. Galantis e o David Guetta com os 5 Seconds of Summer e este Lighter. Já a seguir também a brilhar, vamos ter duas músicas 10, 20 mais desta semana. Começamos com a Gracie Abrams a promover o seu mais recente álbum de estúdio. Chama-se Look at My Life, o novo single. E temos também Lola Young. Não se esqueçam de votar. Podem votar uma vez por dia em rclube.pt.
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1: O inverno não dura tanto quanto parece. E o verão? Vamos ver como é que vai estar o tempo para o dia de amanhã. Amanhã, Porto Moniz a registrar temperaturas máximas de 27 graus, 22 na mínima. Caniçal, máximas de 26, também com 22 na mínima. São Vicente a chegar aos 26, mas com 18 na mínima. E aqui o Funchal, temperaturas a chegar aos 28 graus, 21 na mínima. É dia de céu limpo também. Bastante sol, diz o IPMA. Segue a melhor música, mais um grande hit a rodar com a Garota Não. Ela que prepara-se para atuar no Teatro Baltasar Dias no próximo dia 12 de setembro. E os bilhetes já estão à venda.
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0: 16:45.
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1: Grande hit a rodar na tarde com Lil Nas X e este Old Town Roads, bem já de seguida. E também aviado com os melhores hits da cidade, chega então o Vítor Veritos com mais 3 horas cheias de grandes hits aqui na tarde da vossa rádio. É o regresso à casa da Clube, chega às 5 até às 8 com o Vítor. Para o final, deixo-vos outros sons, sons de Billie Eilish em Birds of a Feather e também os Years and Years. Amanhã, Vitamina C de regresso às 2 da tarde. Boa tarde, boa viagem, se for o caso, boas férias ou bom trabalho, seja como for, sempre com a vossa Clube, a vosso lado.

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É uma das cooperações para esta tarde de quarta-feira, segundo dia de setembro. Esta Bossa e Si Queres Dinheiro, olha, é trabalhar um pouquinho, não é? Sobretudo agora depois das férias, para quem estiver hoje já, não é? Tem que ser. E o que tem que ser tem muita força. Até às 8 da noite, as músicas que tu gostas aqui em situações.8 e também online em rclub.pt e também na posição 293 da Nós Madeira, até às 8 da noite. 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Para já, Jonas Brothers, Only Human. Bom final de tarde, bom verão com a Clube FM.

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Sabe tão bem ouvir as músicas da Clube FM, não é? Bom final de tarde ao som dos Fun, aqui com Janelle Monáe, We Are Young. Nem que seja de espírito, não é? Que é o mais importante, na verdade. Bom final de tarde com a Clube FM, boa quarta-feira. Já estamos a meio da semana, para quem anseia pelo fim de semana, está cada vez mais perto. Essa é que é essa, não é? Porque as músicas que tu gostas, já sabes, até às 8 da noite, também online em rclube.pt ou até mesmo na posição 293 da Nos Madeira. É confortável, é o que se quer no verão. Para já, o wake up são os Vamps. 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

0: Olivia Rodrigo, Drop Dead aqui na Clube FM, 6 horas 31 minutos. Tempo de saberes do tempo para amanhã, quinta-feira.
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0: Para amanhã, o Instituto Português do Mar e da Atmosfera prevê uma quinta-feira com o céu em geral pouco nublado, com períodos de maior nubosidade a partir da tarde. Há previsão de vento fraco a moderado de nordeste, que rodará gradualmente para norte, e uma pequena subida da temperatura máxima nas terras altas. Já na região do Funchal, conta com o céu em geral pouco nublado e vento fraco quanto às temperaturas. Máxima de 28 graus para Funchal, 27 para Porto Santo. As mínimas vão começar nos 21 graus no Porto Santo, 22 no Funchal. A temperatura da água do mar vai ficar pelos 25 graus. É assim que vai estar o tempo amanhã, quinta-feira.
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contagem decrescente para as 7 da tarde. Eu conto contigo até às 8 da noite. Feel Good Inc., os Gorillaz, mais uma das recuperações para esta tarde de quarta-feira. Bom final da tarde, bom verão e não te esqueças, até às 8 da noite, hora de ponta, aqui com as músicas que tu gostas também, com o apoio do Plaza Madeira, que já espera da tua visita. 3 pisos, 68 lojas, marcas exclusivas, aquela refeição e muito, muito mais. 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Estás preparado? Harry Styles aqui na Clube FM. Bom final de tarde.

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É a reta final deste Hora de Ponta, desta quarta-feira, o som dos Fingertips, Melancholic Ballad for the Left Lovers. Lembras-te? Já lá vão alguns aninhos. Alguns muito, é verdade. Quanto à Hora de Ponta, já está mesmo na reta final. Regressa amanhã no mesmo horário, como sempre, com o apoio do Plaza Madara, que está à espera da tua visita, com os seus três pisos, 60 lojas, as marcas exclusivas. 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Quanto a mim, regresso amanhã. Da minha parte, temos mesmo tudo. Tchau, tchau. Até amanhã. Até lá, já sabes. Porta-te bem.

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3: Os preços das rendas das casas de Madeira disponíveis no portal Idealista registaram em agosto uma subida de 10,3% face ao mesmo mês do ano anterior, atingindo um novo recorde. Cada metro quadrado custava 16,12 euros. No Funchal, o valor do arrendamento subiu 13,3% durante esse período, com o preço por metro quadrado a situar-se em 17,3 euros. Segue-se Santa Cruz com um preço mediano de 12,3 euros por metro quadrado. Segundo Ruben Marques, porta-voz do Idealista, a Madeira mantém em agosto uma trajetória de subida consistente, com a região a crescer 10,3% e o Funchal a subir 11,3%. Com 16,2 euros por metro quadrado, a ilha registra um novo máximo histórico, que demonstra que a procura pelo arrendamento da Madeira continua a superar a oferta disponível, acrescenta o comunicado. A Madeira leva 7 patrimónios à final nacional das novas 7 maravilhas de Portugal, que se realiza este próximo sábado no Palácio Nacional de Sintra. A votação vai definir os 21 patrimónios que seguem para a grande final. A região está representada pelo Forte de Nossa Senhora do Amparo, em Machico, pelo Teleférico da Rocha do Navio e pelas Casas de Colmo em Santana, pela Igreja Matriz de São Jorge, pelo Mercado dos Lavradores no Funchal, pela Casa das Mudas na Calheta e pelo Jardim Monte Palace Madeira. Recorde-se que os 7 candidatos foram apurados a 18 de julho numa emissão especial da TV realizada na Praça do Povo, no Funchal, após a votação pública da fase regional. A meia-final reúne 49 candidatos distribuídos pelas 7 categorias, das quais serão escolhidos 21 finalistas. Para o secretário-geral da Economia, José Manuel Rodrigues, o apuramento dos 7 patrimónios madeirenses representa um reconhecimento da riqueza, diversidade e autenticidade da Madeira. O governante considera ainda que a participação constitui uma oportunidade para reforçar a visibilidade nacional do património nacional e promover o destino Madeira.
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1: 24 graus. 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
0: 23 graus. 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